0: como a angioplastia, não está disponível no tempo recomendado. A nova lei prevê medidas para melhorar a disponibilidade dos medicamentos na rede pública. O ministro da Saúde, Alexandre Padilha, destaca que hoje a aquisição dos trombolíticos é feita pelos gestores locais e que, a partir da nova legislação, o Ministério da Saúde vai definir estratégias para aprimorar essa oferta e qualificar o atendimento.
1: Vamos levar para a pactuação com os estados e municípios e a lei passa a dar uma obrigação muito maior, capacidade maior de todo cidadão, da gente enquanto ministério, do gestor estadual, municipal, cobrar a implementação do que está acontecendo. E com isso a ideia é reduzir o tempo de tratamento e, ao reduzir o tempo de tratamento, a gente garantir salvar vidas em relação a isso.
0: A lei entra em vigor 180 dias após a publicação e a implementação será acompanhada por um comitê criado pelo Ministério da Saúde. Em 2025, o SUS contabilizou 292 mil atendimentos por AVC, sendo 218 mil por AVC isquêmico. Reportagem Pablo Mundim.
2: A campanha nacional de multivacinação chegou ao fim nesta terça-feira, com mais de 8 milhões de doses aplicadas em todo o país.
3: Mas fique atento, se você tem criança ou adolescente com menos de 15 anos em casa, vale dar uma olhada na caderneta e conferir se falta alguma vacina.
2: Isso porque, mesmo com o fim da campanha, a vacinação continua normalmente pelo SUS.
3: É só procurar um posto de saúde e levar a caderneta para atualizar o documento.
2: Reforçando a rotina de vacinação, mesmo que seja com uma frequência menor, deve ser mantida na adolescência.
3: Inclusive, a vacina contra o HPV. E jovens e adolescentes de 15 a 19 anos que não foram imunizados na idade correta têm até 31 de dezembro para receber a dose pelo SUS.
4: A servidora pública Aline Figueiredo sempre levou a sério todas as vacinas que protegem o filho João Vitor, de 11 anos, contra doenças que podem ser evitadas. Com a caderneta completa, o João Vitor já tomou até mesmo a vacina contra o HPV. Para ela, os cuidados com a saúde vão além da porta de casa.
5: Além de desenvolver a doença, de transmitir, né? Essa, para mim, foi a grande preocupação. Se tem uma doença que está tendo controle por vacinação, por que não proporcionar isso ao meu filho? Se eu já tomei também, eu sou imunizada. Nossa, eu saí uma vacina, eu estou lá, só acho que eu sou a primeira da fila para tomar.
4: Os adolescentes têm um esquema vacinal importante a ser seguido para construir uma vida adulta saudável. A pediatra Natália Bastos alerta que a caderneta de vacinação continua merecendo a atenção dos pais de adolescentes.
6: As pessoas esquecem muito da vacinação dos adolescentes e acaba que eles ficam sem proteção. Muitas vezes a questão do levar de ano em ano já passa, os pais passam a levar os filhos na emergência e aí acaba que o médico da emergência não olha o cartão de vacina. E aí, como tem no SUS o programa de mandar mensagem para os pais, isso ajuda muito a lembrar eles que eles têm essa vacina esquecida.
4: Além da vacina contra o HPV, os adolescentes devem ser imunizados contra outras doenças. Como lembra a diretora substituta do Departamento do Programa Nacional de Imunizações do Ministério da Saúde, Ana Catarina de Melo Araújo.
7: E aí atualizar para as vacinas da faixa etária do adolescente, que seria HPV, dengue, meningite, a meningo, a CWY. Ter a caderneta de vacinação em mãos, procurar a unidade básica de saúde mais próxima da residência, verificar essa caderneta de vacinação junto a um profissional de saúde da unidade básica para verificar a situação vacinal.
4: A campanha de vacinação contra o HPV para jovens de 15 a 19 anos foi prorrogada até 31 de dezembro. Com isso, quem ainda não foi vacinado contra o vírus na idade recomendada, entre 9 e 14 anos, deve procurar uma unidade de saúde para receber gratuitamente uma dose do imunizante. Reportagem Graziele Bezerra.
2: Representantes do governo federal, de governos estaduais e prefeituras estiveram reunidos na última semana para discutir ações de prevenção e resposta aos impactos do El Niño.
3: A previsão é de que esse fenômeno climático, que deve se acentuar a partir deste mês, provoque chuvas mais intensas no sul e ondas de calor e secas mais rigorosas nas demais regiões.
2: Foram feitas rodadas de reunião com gestores de todas as regiões. Hoje foi a última com representantes do Sudeste.
8: Para lidar com os efeitos do chamado Super El Niño, que deve atingir o país com mais intensidade entre este mês de setembro e novembro, estão sendo adotadas medidas nas diferentes regiões do

0: país. No Sudeste, a previsão é de ondas de calor e atraso nas chuvas. No campo, os maiores impactos serão sentidos na produção de cana-de-açúcar e de frutas cítricas, além das pastagens. A preocupação também com o abastecimento de água, sobretudo na região metropolitana de São Paulo, de acordo com a ministra da Casa Civil, Miriam Belchior.
1: Estamos fazendo esse monitoramento junto, evidentemente, com os órgãos estaduais do Rio de Minas e de São Paulo, para garantir aí o abastecimento nas regiões metropolitanas de São Paulo, Rio e Campinas, né? É muito importante que os governos estaduais façam a gestão de seus reservatórios para que, em caso de cenário de escassez, se estabeleça uma priorização de usos da água disponível.
0: No Norte e Nordeste, a previsão é que o fenômeno climático cause calor e seca prolongada nas regiões. Nesse momento, é importante que as pessoas não iniciem queimadas, ainda que controladas. É o que explicou o ministro do Meio Ambiente e Mudança do Clima, João Paulo Capobianco.
2: Evitar incêndios depende necessariamente de uma ação preventiva por parte da sociedade. Ou seja, nós não podemos, a partir de agora, utilizar o fogo para aquelas questões que culturalmente ainda se usam no Brasil. Pôr fogo para limpar um terreno qualquer, ou renovar uma pastagem, colocar fogo no lixo, fazer fogueiras de lazer, inclusive.
0: Para o Centro-Oeste, a previsão é de atraso nas chuvas e temperaturas acima da média. Por isso, está sendo monitorada a possibilidade de escassez hídrica, principalmente no norte de Mato Grosso e de Goiás. E na região sul, a preocupação é com excesso de chuvas e tempestades. Para fazer frente a esse cenário, estão previstas ações de prevenção a desastres, segurança hídrica, geração e transmissão de energia elétrica. Reportagem, Márcia Fernandes.
3: O Sistema Único de Saúde reforça a preparação em todo o país para antecipar os riscos e proteger a população dos impactos do El Niño.
4: Com o apoio do Ministério da Saúde, gestores estaduais trabalham na elaboração de planos de enfrentamento adaptados às diferentes realidades e vulnerabilidades dos territórios.
3: E o Ministério faz um alerta para o cuidado com o aumento de transmissão de arboviroses, como dengue e chikungunya.
4: Sobre o assunto, eu e Mariana Jungmann conversamos com Marília Santini de Oliveira, secretária adjunta de Vigilância em Saúde e Ambiente. Vamos ouvir.
5: Secretária Marília Santini, seja muito bem-vinda à Voz do Brasil. O Ministério da Saúde encaminhou, né, um alerta aos estados e municípios sobre a possibilidade de aumento na transmissão de arboviroses, como dengue, chikungunya, em razão aí do fenômeno El Niño. Quais são as previsões e as recomendações que estão contidas nesse alerta?
6: Boa tarde, obrigada aí pelo espaço para a gente discutir esse assunto tão importante. Então, como acho que a maioria das pessoas já sabe, mas acho também que não custa a gente reforçar que o El Niño é um fenômeno climático natural. O que está acontecendo atualmente, né? Nos últimos 10, 15 anos? Ele está sendo mais frequente e mais intenso. Então, acontece um aquecimento das águas superficiais do Oceano Pacífico, e isso interfere no clima do mundo inteiro. No Brasil, que é um país bem grande, né? Ele acentua tudo o que aconteceria. Então, na estação quente, fica muito mais quente. Na estação chuvosa, tem muito mais chuva, causando enchentes, deslizamentos. E no local que tem seca, fica muito mais seco, causando dificuldade de acesso, prejuízo na produção de alimentos. Uma consequência que às vezes a gente não vê tanto, porque é tudo pequenininho, né? O mosquito, o vírus, é que vetores, principalmente mosquitos, têm o seu ciclo de vida alterado pelo calor. Por exemplo, o Aedes aegypti, que é um mosquito que transmite a dengue, a zika, a chikungunya, ele nasce mais rápido do ovo para virar adulto, que é o que pica e transmite. É um ciclo mais rápido, então você acaba tendo mais mosquitos. E também, tanto na seca quanto na enchente, a gente tem mais criadouros desses mosquitos. Porque na seca você acaba guardando água, às vezes de forma inadequada pela falta de água, né? Então vai ter balde, outros recipientes com água. E na enchente, quando a chuva passa, ficam aquelas poças de água que também são criadouros desse mosquito. Então é clássico que em anos de El Niño a gente tenha aumento do número de casos de dengue. Isso que está na recomendação, mandando um alerta para todos os estados e municípios, dizendo que existe a possibilidade de ter esse El Niño mais forte esse ano, e com isso acontecendo, existe a possibilidade de ter mais casos de dengue. Então, é um alerta que recomenda as mesmas medidas para dengue, que a gente recomenda sempre. só que com mais atenção e com mais frequência.
4: Essas medidas recomendadas, né, sobre a dengue, falam da colaboração da população, que é fundamental nesse caso, né? O Ministério também está empenhado nessa mobilização da população?
6: Sim, é fundamental, como você disse, porque tem esses criadouros do mosquito podem ser muito pequenos e muito perto da casa das pessoas e mesmo dentro delas, né? Então, aquelas coisas que todo mundo já sabe, que a gente faz campanha todo ano, não deixe pratinho de vaso cheio de água. É a mesma, não é? Seria o mesmo criadouro, né? Olha o seu quintal, veja se não há pneus, baldes, outras coisas que acumulam água. Olhe atrás das geladeiras, os depósitos. Então, são as mesmas recomendações que não acontecem sem o envolvimento da população.
5: Agora, o Ministério da Saúde, ele está fazendo aí alguma preparação também, secretária, do SUS para aumento de casos aí de dengue, chikungunya, outras doenças também que possam ser transmitidas pelo Aedes aegypti?
6: Sim, a gente está fazendo também outras medidas para controle desse vetor, né? Que não dependem da população, dependem dos gestores. Então, tem a parte da população, tem a parte do prefeito, do governador, aqui do governo federal. Então, por exemplo, aqueles larvicidas ou adulticidas que matam os mosquitos adultos ou em evolução, a gente comprou e tem disponível uma quantidade maior. Testes para fazer exames laboratoriais de dengue e chikungunya, a gente também regularizou nossos estoques num nível maior. Nessa parte que você pergunta especificamente, né, para o atendimento e para o diagnóstico, a gente tem vários documentos que dizem como fazer isso, que serve para a equipe de saúde, serve para a população. Quando procurar o médico, a gente está divulgando bem mais esses documentos, fazendo vários webinários com diferentes trabalhadores da saúde, e não só dos trabalhadores do SUS, mas também da saúde suplementar, porque esses pacientes podem procurar qualquer serviço, né? Quem tem plano de saúde ou quem vai particular mesmo. Então, tem todo um trabalho voltado principalmente para educação dos profissionais de saúde e para ter a oferta dos insumos que esses profissionais vão precisar. Sais de hidratação oral, teste diagnóstico.
4: Muito bem, nós conversamos com Marília Santini, secretária adjunta da Secretaria de Vigilância em Saúde e Ambiente do Ministério da Saúde. Muito obrigado, secretária, por sua entrevista aqui à Voz do Brasil.
6: Eu que agradeço.
3: A Anvisa, a Agência Nacional de Vigilância Sanitária, suspendeu a fabricação de produtos de limpeza na unidade da Unilever, em Vinhedo, no interior de São Paulo.
4: A ação é preventiva e foi adotada após inspeção que identificou falhas de controle e monitoramento da água utilizada no processo.
3: A avaliação das evidências disponíveis até o momento não indicou contaminação sobre os lotes produzidos na fábrica.
4: Por esse motivo, não foi determinada a suspensão da comercialização, da distribuição ou do uso dos produtos já fabricados e disponíveis no mercado, nem o seu recolhimento.
3: A vistoria faz parte de outras ações integradas de fiscalização sanitária de empresas fabricantes de saneantes, uma categoria que inclui produtos destinados à limpeza, desinfecção e conservação de ambientes.
4: A Anvisa determinou ainda que 12 produtos sem registro não podem ser fabricados nem vendidos no Brasil.
3: Entre eles estão alvejantes, tiramanchas e soluções à base de percarbonato de sódio.
4: De acordo com a agência, esses produtos representam riscos à saúde e à segurança da população.
3: Saiba como evitar a escolha de itens assim na prateleira do supermercado.
7: Na hora de fazer compras, preço e marca costumam pesar na escolha. Mas será que o consumidor também olha o rótulo? A servidora pública, Cláudia Siqueira, nem sempre faz isso.
8: Olha, eu vou confessar que eu não costumo olhar.
7: Já a aposentada Renata Mello é um pouquinho mais cuidadosa.
8: Eu costumo olhar muitas coisas de produto comestíveis, mas em produto de limpeza foram coisas assim que muito pouco tempo que eu comecei a ficar mais atenta.
7: Entre os 12 itens proibidos pela Anvisa, vendidos sem registro sanitário, estão alvejantes, tiramanchas e soluções à base de percarbonato de sódio. Antes de colocar o produto no carrinho, vale fazer uma conferência rápida no rótulo. A dica é da gerente de fiscalização e inspeção da Anvisa, Márcia Gonçalves.
9: O consumidor pode olhar ali quem fabrica o produto, onde ele é fabricado, a composição e a concentração, as instruções de uso correto desse produto, de manuseio, as condições de descarte, advertências, o que, que acontece, né, num caso de uma intoxicação.
7: Um dos problemas da comercialização de produtos químicos sem autorização e sem a devida responsabilidade técnica é que não há nenhum tipo de garantia de segurança em seu uso, como explica Rodrigo Moura, coordenador da Comissão Nacional de Fiscalização do Conselho Federal de Química.
10: Quando você tem um produto clandestino, você não tem exatamente a certeza da matéria-prima utilizada nesse produto. Você não tem certeza com relação aos processos químicos que foram utilizados na concepção do produto. Você não tem informações técnicas relativas à utilização do produto. Um produto clandestino, ele é um risco para a sociedade.
7: Quem já tem em casa um dos produtos proibidos pela Anvisa deve manter a embalagem fechada no recipiente original e longe de crianças e animais e procurar a vigilância sanitária local para saber como proceder. Reportagem Cleide Lopes.
4: A lista dos produtos de origem desconhecida pode ser consultada no portal oficial da Anvisa, no endereço www.gov.br/anvisa.
3: E, Luciano, agora a gente vai falar de bulas de remédios. Decifrar aqueles termos técnicos nas bulas tradicionais pode ser uma missão difícil para muita gente.
4: Para resolver esse problema e garantir acesso à informação com segurança, a Anvisa disponibiliza online, de forma gratuita, o bulário eletrônico.
3: A plataforma oferece uma linguagem mais clara para o cidadão.
11: Letras pequenas, termos técnicos, palavras difíceis. Esses são alguns dos problemas encontrados nas bulas dos medicamentos que desestimulam a população a consultar o documento. A aposentada Cleide Felipe da Silva já recorreu à internet para buscar informações. Ela conta que até se arriscou quando entendeu melhor os efeitos colaterais e suspendeu o tratamento.
12: A médica passou um remédio para eu usar por conta de colesterol alterado e eu já tenho um problema nos rins, né? O remédio que ela me passou, me receitou, alterava mais ainda o problema nos rins. Fui lá na internet, pesquisei e vi que tinha um efeito colateral enorme com quem já tinha problema dos rins. Então eu parei por conta própria.
11: E não é só a Cleide que enfrentou os perigos de interromper um tratamento por conta própria pelas dificuldades de ler a bula. O Imar Pereira Nunes também já buscou informações sobre sintomas, tratamentos e medicamentos na internet. Mas o professor não confiou no que leu.
13: Talvez hoje seja um pouco mais fácil, mas sempre tem aquela coisa mais técnica que dificulta, né, um pouquinho o entendimento. Eu já olhei na internet e achei que ia morrer. Chegou no médico, ele desmentiu tudo.
11: Para garantir aos pacientes acesso à informação com segurança, a Agência Nacional de Vigilância Sanitária mantém uma base de dados pública e oficial, onde todas as versões aprovadas pela Anvisa estão disponíveis. Segundo Daniela Marreco Cerqueira, diretora da 2ª Diretoria da Anvisa, a ferramenta chamada de bulário eletrônico permite simplificar a leitura das bulas de maneira gratuita.
14: Ao acessar o bulário eletrônico, você consegue buscar a bula pelo nome comercial do medicamento, pelo nome da substância ativa, e ele também vai ter acesso a dois tipos diferentes de texto de bula. A gente tem o que a gente chama de bula do paciente e o que a gente chama de bula do profissional de saúde.
11: A diretora Daniela Marreco Cerqueira reforça ainda que no Brasil, medicamentos de referência, genéricos e similares utilizam bulas padronizadas com informações sobre segurança e uso. Quando há necessidade, as alterações passam por análise técnica.
14: A Anvisa vem aprimorando as bulas dos medicamentos exatamente para conseguir maior clareza nas informações, maior legibilidade, conseguir um melhor entendimento.
11: O bulário eletrônico pode ser acessado oficialmente através do portal da Anvisa no endereço consultas.anvisa.gov.br. Reportagem Gabriela Noronha.
4: Estados, municípios e o Distrito Federal já podem aderir à Política Nacional dos Direitos das Pessoas LGBTQIA+.
3: A participação é voluntária e também alcança organizações da sociedade civil, instituições de ensino e pesquisa, centros de referência e empresas.
4: O processo de adesão é digital. Feita a adesão, é realizado um plano de ação, como detalha a Secretária Nacional dos Direitos das Pessoas LGBTQIA+, Simi Lahat.
15: Esse plano de ação, ele visa identificar qual é o interesse. Então, se não tem um conselho, quer fazer um conselho, se quer implementar algum equipamento público, se quer elaborar políticas públicas, ela constrói esse plano de ação em conjunto e aí soma esforços para a execução dessa política no território.
3: O processo pode ser solicitado pelo e-mail politica.lgbtqia@mdh.gov.br. Vou repetir, hein? politica.lgbtqia@mdh.gov.br.
4: E essas foram as notícias do Governo Federal.
3: Uma realização da Secretaria de Comunicação Social da Presidência da República.
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3: Fica agora com o Minuto do TCU e em seguida com as notícias do Poder Judiciário e do Congresso Nacional. Uma boa noite.
4: Boa noite para você e até amanhã.
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20: Presidente do STF abre evento internacional sobre independência judicial nas democracias contemporâneas.
21: TSE define critérios para caracterizar deepfake nas eleições 2026.
20: STJ identifica comando oculto em recurso para enganar sistema de inteligência artificial e determina comunicação à OAB e ao MPF.
21: Boa noite, eu sou Sérgio Duarte.
20: E eu sou Walter Lima.
21: O presidente do Supremo Tribunal Federal, ministro Edson Fachin, abriu nesta quarta-feira a 17ª Jornada Ítalo-Hispano-Brasileira de Direito Público, que tem como tema Resistência Democrática e Justiça Constitucional.
20: Na abertura do evento, Fachin aproveitou para fazer uma manifestação.
21: O ministro disse que é dever de todos preservar a integridade do STF, destacou a responsabilidade do cargo.
22: A elevada autoridade do cargo não confere privilégios, mas impõe deveres, limites e responsabilidades que devem ser observados com absoluto respeito à Constituição, às leis e ao Supremo Tribunal Federal. Nos próximos dias, concluída a análise necessária dos fatos e os procedimentos institucionais pertinentes, esta presidência anunciará, no tempo devido e sem precipitação, as medidas cabíveis e necessárias.
20: O encontro realizado no Supremo reúne até amanhã especialistas do Brasil, da Itália e da Espanha para discutir desafios das cortes constitucionais.
21: Tribunal Superior Eleitoral define critérios para caracterizar deepfake nas eleições 2026.
20: A corte também definiu que a proibição do uso de deepfake nas eleições é para conteúdo caracterizado como propaganda eleitoral. Fábio Ruas.
23: O TSE estabeleceu que deepfake é o conteúdo produzido ou manipulado por inteligência artificial que apresente grau de realismo e crie, reproduza ou altere a imagem, a voz ou a manifestação de uma pessoa viva, falecida ou até fictícia. A tese foi fixada durante julgamento em que o TSE rejeitou o pedido de multa contra o candidato Flávio Bolsonaro pelo uso de um vídeo que recriou com inteligência artificial a imagem e a voz do ex-presidente Jair Bolsonaro. No mesmo julgamento, o TSE ainda decidiu que o ato de transmitir convenção partidária pela internet não configura propaganda eleitoral antecipada, o que depende do conteúdo, da linguagem, dos destinatários e do contexto.
21: STJ identifica comando oculto em recurso com o objetivo de enganar o sistema de inteligência artificial do tribunal e beneficiar a parte recorrente.
0: Com isso, determinou a comunicação à OAB, ao MPF e para a tomada de providências. Fátima Uchoa.
1: Para o STJ, a prática conhecida como prompt injection pode representar ato atentatório à dignidade da justiça e se caracterizar como crime de fraude processual. Os advogados do caso recorreram ao STJ contra a decisão do Tribunal de Justiça da Paraíba, que considerou a absolvição de uma pessoa acusada de homicídio totalmente contrária às provas do processo. Ao classificar como gravíssimo o uso do comando oculto pelos advogados, o relator do recurso especial ministro Og Fernandes afirmou que ministros e equipes analisam processos de forma minuciosa e que as ferramentas de IA não são usadas para produzir automaticamente decisões que são apenas assinadas pelos magistrados.
21: Começa o segundo seminário de precedentes na Justiça do Trabalho.
0: Por 2 dias, ministros, magistrados, pesquisadores do direito discutem a uniformização da jurisprudência trabalhista no país. Rafael Silva.
2: O encontro discute a formação e a aplicação de precedentes e de mecanismos para agilizar a análise de processos e a segurança jurídica ao uniformizar a interpretação do direito. Outro ponto é garantir a segurança no uso de ferramentas de inteligência artificial nesse processo.
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21: Uma boa noite.
0: E até amanhã.
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24: Eu sou Paula Groba.
25: E eu sou Humberto Pinheiro.
24: E estes são os destaques de hoje do Jornal do Senado, que começa agora.
25: Avança a proposta sobre o fim da escala 6x1. Texto segue para o plenário.
24: MP do fim da taxa das blusinhas é aprovada em comissão mista e Câmara analisa texto.
25: Comissão de Constituição e Justiça aprova texto base da PEC da Segurança Pública.
24: Boa noite.
25: Boa noite.
24: O fim da escala 6x1 avançou no Senado. A Comissão de Constituição e Justiça aprovou a proposta que reduz a jornada para 40 horas semanais e garante 2 dias de descanso por semana.
25: Na prática, a PEC prevê a adoção da chamada escala 5x2, 5 dias de trabalho e 2 de folga. Agora, o texto será analisado pelo plenário. Repórter Rodrigo Rezende.
26: A proposta de emenda à Constituição 211 de 2019 limita a jornada de trabalho dos trabalhadores seletistas em 40 horas semanais. A PEC cria ainda a escala 5x2, com a obrigação de 2 folgas semanais ao empregado. Todas essas mudanças não podem acarretar diminuição do salário. O relator da proposta, senador Omar Aziz, do PSD do Amazonas, afirma que as mudanças vão dar qualidade à vida dos trabalhadores, principalmente das mulheres.
27: Nós temos dessas 37 milhões, mais ou menos, de trabalhadores nessa situação, mais de 57% são mulheres. Essas mulheres, muitas vezes, têm uma dupla jornada de trabalho.
26: Já o senador Rogério Marinho, do PL do Rio Grande do Norte, lamentou que a PEC obrigue uma forma de contrato entre patrões e empregados diferente do modelo dado pela reforma trabalhista em 2017.
28: Ele coloca uma questão uniforme de cima para baixo. Quando se fala aqui do acordo individual como se fosse um retrocesso, o acordo individual existe desde sempre, desde 1943.
26: A PEC estipula um período de transição para a nova jornada. Depois da publicação, as empresas terão até 2 meses para adaptar a jornada para 42 horas semanais. A partir daí, as empresas terão mais 1 ano para colocar a jornada em 40 horas.
24: Senadores também aprovaram na noite desta terça-feira um projeto que cria incentivos tributários para empresas que instalarem, ampliarem ou modernizarem centros de processamento de dados no país, os chamados data centers.
25: A proposta prevê a suspensão de tributos como PIS, PASEP, COFINS, Imposto de Importação e IPI para essas instalações. O texto prevê uma série de contrapartidas por parte das empresas, visando a redução do impacto ambiental. Repórter Alexandre Campos.
6: As empresas habilitadas deverão manter um percentual mínimo de seus serviços no mercado interno, usar fontes de energia renováveis ou de baixa emissão e garantir eficiência hídrica no resfriamento da infraestrutura. Ainda deverão investir em projetos de pesquisa e inovação industrial e tecnológica ligados à economia digital, o correspondente a 2% do valor dos produtos adquiridos no mercado interno ou no exterior, com benefício do regime especial, sendo que 40% dos recursos devem ser aplicados nas regiões Norte, Nordeste e Centro-Oeste. Relator do projeto, o senador Cid Gomes, do PSB do Ceará, destacou a importância dos data centers no dia a dia das pessoas.
7: Com o advento da inteligência artificial, é de que cada vez mais estruturas de bancos de dados sejam necessárias à implantação para que as informações possam estar rápida e prontamente disponíveis para o uso e consumo da população.
6: O projeto que segue para a sanção presidencial ainda prevê que as multas previstas no chamado Estatuto Digital da Criança e do Adolescente sejam direcionadas por 5 anos para o Fundo Nacional para a Criança e o Adolescente.
24: O Senado também aprovou um projeto que cria a Política Nacional de Minerais Críticos e Estratégicos. A proposta estabelece diretrizes para incentivar a pesquisa, a extração, o beneficiamento e a transformação desses minerais no Brasil.
25: A proposta também cria um Conselho Nacional para a Industrialização do Setor. Os minerais são importantes para áreas como tecnologia, transição energética e segurança nacional. A proposta segue para a sanção presidencial.
24: E seguiu para a promulgação a indicação do senador Rodrigo Pacheco, do PSB de Minas Gerais, para o cargo de ministro do Tribunal de Contas da União. O TCU é integrado por 9 ministros, indicados pelo presidente da República, pelo Senado e pela Câmara. O cargo é vitalício. Pacheco vai ocupar a vaga deixada por Bruno Dantas, que renunciou ao cargo na segunda-feira.
25: A medida provisória que acaba com a taxa de 20% sobre compras internacionais de até 50 dólares foi aprovada pela Comissão Mista de Deputados e Senadores.
24: Agora, a MP, também conhecida como Taxa das Blusinhas, segue para a votação nos plenários da Câmara e do Senado. A expectativa é que isso aconteça ainda nesta quarta-feira. Repórter Maurício De Sante.
8: O principal ponto de impasse para aprovar a medida provisória que acaba com a chamada taxa das blusinhas era definir quando seriam avaliados os impactos da medida. O texto põe fim à cobrança de 20% sobre as compras internacionais de até 50 dólares, hoje cerca de R$250. Pelo acordo, a primeira avaliação será feita 3 meses depois que a medida entrar em vigor. Depois, o Ministério da Fazenda fará novas análises a cada 6 meses. O Congresso também vai avaliar os impactos uma vez por ano. A relatora, senadora Leila Barros, do PDT do Distrito Federal, destacou que o governo federal poderá fazer ajustes dependendo do resultado dessas avaliações de impacto.
9: A gente atendeu, em parte, a maior preocupação do setor, que é a avaliação, dando essa autonomia ao Ministério da Fazenda, a avaliação de 6 em 6 meses e também passar pelo Executivo a avaliação do Congresso Nacional anualmente.
8: Mas o senador Isalci Lucas, do PL do Distrito Federal, acredita que o prazo de avaliação de impacto a cada 6 meses é muito extenso.
10: O que nós queremos é isonomia para o produtor aqui local. Até 6 meses já quebraram as empresas todas. Se o governo fizer essa avaliação que está aqui hoje, ele já vai perceber que é inadmissível o que está acontecendo.
8: O setor produtivo pediu ainda igualdade nas regras tributárias e regulatórias. O acordo prevê critérios para avaliar os efeitos da medida e análises sobre propriedade intelectual e qualidade dos produtos. Ficaram de fora a exigência de uso dos correios para o envio dos itens comprados e a implementação de um cashback para os consumidores. Esses pontos devem ser tratados em uma futura etapa de regulamentação da reforma tributária.
25: E o Senado aprovou o projeto que permite a brasileiros que trabalham em países de língua portuguesa somar períodos de contribuição para se aposentar. O texto agora segue para promulgação.
24: No Brasil, o acordo vale para aposentadorias por idade e invalidez e pensão por morte. Repórter Patrícia Oliveira.
11: O acordo foi assinado por Brasil, Portugal, Cabo Verde, Moçambique e São Tomé e Príncipe. A ideia é evitar que o trabalhador perca contribuições por não ter cumprido o tempo mínimo exigido em apenas um dos países. No Brasil, o acordo vale para aposentadorias por idade, invalidez e pensão por morte. Para o relator da proposta, senador Carlos Viana, do PSD de Minas Gerais, representa um avanço na proteção previdenciária dos trabalhadores brasileiros.
3: Um ponto muito importante na experiência e na vida de brasileiros que optaram por morar no exterior e trabalhar no exterior, já tendo contribuído no Brasil ou estão contribuindo lá fora.
11: O benefício deverá ser concedido de forma proporcional ao período trabalhado em cada país.
25: A Comissão de Constituição e Justiça aprovou o texto base da proposta que insere na Constituição o Sistema Único de Segurança Pública, também conhecida como a PEC da Segurança Pública.
24: O texto amplia as competências federais no combate ao crime organizado, permite a criação de polícias municipais e redefine o papel das forças policiais. Destaques à proposta continuam sob análise da comissão. Depois, o texto seguirá para o plenário. Os detalhes com o repórter Bruno Lourenço.
4: A proposta estrutura o Sistema Único de Segurança Pública e confere à União a competência para estabelecer diretrizes gerais para o setor. O texto permite o policiamento ostensivo de ferrovias e hidrovias federais pela Polícia Rodoviária Federal. Prevê um regime especial mais rigoroso para punir chefes de organizações criminosas e admite a criação de polícias municipais de natureza civil. O relator, senador Rogério Carvalho, do PT de Sergipe, retirou mudanças dos deputados sobre o financiamento da segurança pública com recursos das empresas de apostas, depois de deduzidas as despesas de custeio.
12: Não é conveniente dar garantia constitucional às despesas de custeios das BETs, principalmente quando a metodologia de cálculo pretendida prejudica a destinação de recursos para áreas sociais como educação, segurança pública e esportes.
4: A PEC assegura para o novo modelo de segurança pública receitas vinculadas ao Fundo Nacional de Segurança Pública e ao Fundo Penitenciário Nacional, vedados os contingenciamentos, ou seja, os bloqueios orçamentários.
25: Com edição de Paula Groba e trabalhos técnicos de Eliseu Caires, o Jornal do Senado fica por aqui. Acompanhe agora as notícias da Câmara dos Deputados. Boa noite.
24: Boa noite e até amanhã.
19: Jornal Câmara dos Deputados. Plenário define multa para serviços mal avaliados de hospitais privados.
13: Câmara inclui testes vocacionais nos exames de avaliação da educação.
19: Deputados escolhem senador Rodrigo Pacheco como ministro do TCU.
13: Boa noite. Câmara aprova a indicação do senador Rodrigo Pacheco para o TCU. Os detalhes com Ana Raquel Macedo.
14: O plenário da Câmara confirmou, com 404 votos favoráveis e 61 contrários, a indicação do senador Rodrigo Pacheco, do PSB de Minas Gerais, para uma vaga de ministro do Tribunal de Contas da União, no lugar do ex-ministro Bruno Dantas. A indicação já tinha sido aprovada pelo Senado. Rodrigo Pacheco tem 49 anos e foi deputado federal entre 2015 e 2018. Na Câmara, foi presidente da Comissão de Constituição e Justiça. Em 2018, foi eleito senador e presidiu o Senado duas vezes, entre 2021 e 2024. A indicação ao TCU foi apresentada pelo presidente do Senado, Davi Alcolumbre, e outros 19 senadores. Pacheco vai assumir uma das vagas indicadas pelo Congresso Nacional no TCU. O tribunal tem 9 ministros, sendo que o Senado, a Câmara dos Deputados e o Presidente da República podem indicar 3 ministros cada, o que está previsto na Constituição. A proposta de indicação recebeu parecer favorável do relator, deputado Aécio Neves, do PSDB de Minas Gerais.
15: Com uma honra enorme, como conterrâneo do senador Rodrigo Pacheco, mas como admirador da sua história, do seu trabalho, mas sobretudo como homem público, que sabe da sua importância e o quanto ele poderá ajudar o país em momentos de incertezas, como fez num passado muito recente.
14: A maioria dos líderes partidários na Câmara recomendou a aprovação da indicação de Pacheco. Falando pelo governo, o deputado Rogério Correia, do PT de Minas Gerais, destacou a qualidade técnica e política do senador para ocupar uma vaga no TCU.
16: Rodrigo Pacheco foi fundamental para a garantia do processo democrático no Brasil quando presidiu o Senado. Nós realmente corremos um sério risco de um golpe de Estado no Brasil, de um golpe que pudesse quebrar a democracia brasileira. Tanto ele, mas também o presidente Arthur Lira aqui na Câmara foram fundamentais, tanto para reconhecer o resultado das eleições, mas também para firmar uma posição contrária a qualquer tipo de golpe.
14: O presidente da Câmara, Hugo Mota, foi na mesma linha.
0: Não temos dúvida do seu preparo técnico e político para representar o Senado Federal naquela Corte de Contas, fazendo votos que ele possa, assim como em sua passagem pelo Congresso Nacional, ter o mesmo compromisso com a sociedade brasileira, com o Congresso Nacional.
14: O Tribunal de Contas da União é o órgão encarregado de fazer o controle externo dos gastos públicos. Ele auxilia o Congresso a fiscalizar o orçamento, analisa a regularidade das contas públicas e tem o poder de multar gestores, mandar devolver dinheiro e declarar inelegíveis os responsáveis por irregularidades. Da Rádio Câmara de Brasília, com informações de Antônio Vital, Ana Raquel Macedo.
19: Justiça.
1: Chico Alencar, do PSOL do Rio de Janeiro, defende o fim do sigilo das investigações sobre o Banco Master. O deputado considera que a divulgação das informações é necessária para esclarecer possíveis relações do banco com integrantes do Judiciário, do Congresso Nacional e do Poder Executivo.
13: Chico Alencar elogia a atuação da Polícia Federal na apuração do caso. Na opinião do parlamentar, o acesso integral às informações pode evitar vazamentos parciais e permitir a identificação de eventuais responsabilidades.
1: Merlong Solano, do PT do Piauí, defende uma investigação ampla sobre as denúncias envolvendo o Banco Master. Ele pede que sejam esclarecidos os fatos relacionados às instituições financeiras e aos recursos públicos mencionados no caso.
13: Merlong Solano diz que é preciso garantir transparência nas apurações, com a responsabilização dos envolvidos, independentemente do cargo que ocupem. Segundo ele, a investigação é importante para preservar a credibilidade do sistema financeiro e das instituições brasileiras.
1: Rodrigo Dazaeli, do PL de Mato Grosso, defende o impeachment do ministro do STF, Alexandre de Moraes, após novos relatórios da Polícia Federal. Para o deputado, os indícios de irregularidades e conflitos de interesse exigem o afastamento imediato do magistrado.
13: Rodrigo Dazaeli também acusa o governo federal de tentar abafar as denúncias para proteger membros do STF. O parlamentar considera que a abertura do processo de impeachment é fundamental para dar uma resposta de transparência à sociedade.
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19: Previdência.
1: A Câmara aprovou um projeto que dobra o período de atividades civis que PMs e bombeiros militares podem usar para ter direito à aposentadoria. O repórter Antônio Vital acompanhou a votação.
21: A Câmara dos Deputados aprovou o projeto que amplia de 5 para 10 anos o tempo de serviço em atividades civis que policiais e bombeiros militares podem averbar para fins de aposentadoria. A proposta também altera as regras relativas ao pagamento de soldo integral para os militares depois de irem para a inatividade. Para receber o pagamento integral, os homens terão que ter 35 anos de contribuição com 25 anos de atividade militar. Já as mulheres terão que ter 32 anos de contribuição e 25 anos de atividade de natureza militar. Hoje, para receber salário integral, os militares têm que ter 35 anos de serviço, com a possibilidade de apenas 5 deles terem sido desempenhados em atividades civis. De acordo com o autor da proposta, deputado Capitão Augusto, do PL de São Paulo, reduzir de 30 para 25 anos o tempo de exercício de atividade de natureza militar e, ao mesmo tempo, permitir o aproveitamento de 10 anos de tempo civil equipara os militares aos policiais federais. O projeto também garante igualdade de acesso entre homens e mulheres e veda restrições ou reservas de vagas sem justificativa técnica. O texto final aprovado foi apresentado pelo relator, deputado Cabo Gilberto Silva, do PL da Paraíba.
22: São 35 anos hoje que o policial trabalha, igual a qualquer um. É doença mental, é a questão da saúde. Então é importante todos vocês entenderem a magnitude desse projeto. O Estado não vai perder nada, que estamos tentando resolver o básico para que possamos avançar. Para que possamos avançar no combate ao crime organizado, nas facções criminosas.
21: O projeto também altera outras regras militares. As progressões de posto por merecimento, por exemplo, terão que ter critérios universais com prioridade para o mérito pessoal e para os militares mais antigos. O projeto que amplia de 5 para 10 anos o tempo de serviço em atividades civis que policiais e bombeiros militares podem averbar para fins de aposentadoria seguiu para análise do Senado. Da Rádio Câmara de Brasília, Antônio Vital.
19: Trabalho.
13: Benedita da Silva, do PT do Rio de Janeiro, defende o fim da escala 6x1 como forma de ampliar o tempo de descanso dos trabalhadores. Ela avalia que a mudança vai melhorar a saúde e a convivência familiar, com reflexos positivos também na produtividade.
1: Benedita da Silva pede que o Senado avance na análise das propostas sobre a redução da jornada de trabalho semanal. Segundo a parlamentar, a maior quantidade de tempo livre também beneficia quem precisa voltar mais cedo para casa ou conciliar o emprego com outras atividades.
13: Bongás, do PT do Rio Grande do Sul, pede o fim da escala 6x1 e a redução da jornada de trabalho de 44 para 40 horas semanais, sem redução de salário. De acordo com o deputado, a mudança vai garantir 2 dias de descanso aos trabalhadores.
1: O parlamentar alega que a redução da jornada vai permitir mais tempo para convivência com a família, estudos, lazer e outras atividades. Bongás também lembra que a Câmara já aprovou a redução para 40 horas e solicita a análise da proposta pelo Senado.
13: Glauber Braga, do PSOL do Rio de Janeiro, apoia o fim da escala de trabalho 6x1, que está prevista para ser analisada pelo Senado. O deputado diz que a mudança tem amplo apoio da população e pode melhorar as condições de trabalho.
1: Glauber Braga também defende a redução da jornada para 40 horas semanais, sem diminuição dos salários. Na visão do parlamentar, a medida garante mais tempo para descanso, convivência familiar e cuidados com a saúde.
13: De acordo com Orlando Silva, do PCdoB de São Paulo, o fim da escala 6x1 é uma conquista viabilizada pela mobilização popular e pelo engajamento do governo. O deputado argumenta que a redução da jornada gera novos postos de trabalho e garante mais qualidade de vida.
1: Segundo Orlando Silva, a medida contrapõe retrocessos trabalhistas vistos em governos liberais e reformas anteriores no Brasil. Para ele, o avanço dessa pauta fortalece a proteção da classe trabalhadora e sinaliza a necessidade de proteger os direitos e a justiça do trabalho.
19: Economia.
13: Adriana Ventura, do Novo de São Paulo, repercute críticas sobre a medida provisória que zera o imposto em compras internacionais de até 50 dólares. Ela afirma que a norma cria tratamento desigual porque o comércio brasileiro continua pagando tributos sobre mercadorias semelhantes.
1: Adriana Ventura ressalta que as entidades empresariais defendem a extensão do benefício a produtos equivalentes vendidos pelo comércio nacional, caso a isenção seja mantida. O documento alerta que a diferença de tributação prejudica principalmente os pequenos varejistas.
13: Para Luiz Carlos Raul, do Podemos do Paraná, os 18 anos de governos do PT representam um fracasso socioeconômico para o país. O deputado argumenta que os indicadores de habitação e educação pioraram no período.
1: Luiz Carlos Auli também destaca o aumento da população em situação de rua e a dependência de programas de transferência de renda. Na avaliação do parlamentar, a gestão atual falhou na criação de empregos e na autonomia dos trabalhadores.
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19: Educação.
13: A Câmara aprovou a inclusão de testes vocacionais no Enem e no Saeb. O repórter Antônio Vital acompanhou a votação.
21: Deputados e deputadas aprovaram um projeto que obriga o Instituto Nacional de Pesquisas Educacionais Anísio Teixeira, o INEP, a incluir testes vocacionais no Enem e no Saeb, o Sistema de Avaliação da Educação Básica. Os alunos que fizerem os dois exames não serão obrigados a responder as questões e o INEP terá que reservar um tempo extra para os candidatos que optarem por fazer os testes. O projeto foi apresentado pelo deputado Nicolas Ferreira, do PL de Minas Gerais, e recebeu parecer favorável do relator, deputado Mendonça Filho, do PL de Pernambuco. De acordo com a proposta, o teste será incluído nos cadernos da prova aplicada no terceiro ano do ensino médio. A justificativa é de que muitos jovens, especialmente os mais pobres, não dispõem de acesso a ferramentas de orientação vocacional, o que os deixa mais expostos a escolhas desinformadas. Entre as diretrizes previstas para a elaboração dos testes vocacionais estão a identificação das áreas de maior afinidade e das aptidões, além do mapeamento de possibilidades de empreendedorismo, de oportunidades profissionais, de cursos técnicos ou de cursos de graduação. Os resultados dos testes de aptidão deverão ser apresentados na forma de relatório e as regras deverão ser revistas, no máximo a cada 2 anos, como maneira de atualizar o conteúdo e forma do teste. Para o relator Mendonça Filho, o projeto democratiza o acesso aos testes vocacionais. Já a deputada Soraya Santos, do PL do Rio de Janeiro, disse que é cada vez mais difícil para os jovens decidir que carreira vão seguir.
7: É um direito da criança você poder medir resultados. Então, quando a gente pega e propõe provas para medir o conhecimento, é absolutamente necessário. Segundo, a gente tem que pensar nos testes vocacionais, porque cada vez está mais difícil para os jovens, diante de tanta divisão através das formações, você saber exatamente o que você quer.
21: O projeto que obriga o INEP a incluir testes vocacionais no Enem e no Saeb seguiu para análise do Senado. Da Rádio Câmara de Brasília, Antônio Vital.
19: Agricultura.
1: Luiz Couto, do PT da Paraíba, defende o fortalecimento da agricultura familiar como parte da soberania alimentar do país. O congressista ressalta que o acesso à água como política de segurança hídrica permite que produtores do Nordeste mantenham a produção de alimentos.
13: Luiz Couto reivindica mais investimentos em pesquisa e assistência técnica para apoiar quem vive da terra. O parlamentar também considera necessárias políticas permanentes de convivência com o semiárido, com infraestrutura para facilitar o escoamento da produção.
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19: Saúde.
1: A Câmara aprovou um projeto que prevê multa de até R$500 mil para hospitais privados mal avaliados. O repórter Marcelo Lascher explica a proposta.
9: O plenário da Câmara aprovou o projeto apresentado pelo ex-senador e hoje ministro do Supremo Tribunal Federal, Flávio Dino, que prevê mecanismos de avaliação de hospitais e serviços de saúde privados. A proposta cria o Programa de Avaliação dos Serviços de Saúde, com a previsão de multas que variam de R$5 mil até R$500 mil para instituições privadas que não seguirem determinados padrões de qualidade. De acordo com o projeto, esses padrões de qualidade devem ser definidos pela Agência Nacional de Vigilância Sanitária, a Anvisa. Para isso, serão levados em conta quesitos como a garantia de segurança do paciente, a oferta de atendimento de emergência e o cumprimento de normas da Agência Nacional de Saúde Suplementar, a ANS. Na Câmara, o relator, deputado Márcio Gerri, do PCdoB do Maranhão, deu parecer favorável à proposta já aprovada pelo Senado. Segundo ele, o projeto fortalece os sistemas de fiscalização e avaliação de unidades de saúde já existentes e contribui para o aumento da qualidade de assistência prestada à população. O projeto foi criticado pela deputada Adriana Ventura, do Novo de São Paulo, que apontou intromissão estatal na iniciativa privada.
10: Aqui, intervenção direta, intervenção estatal sobre o sistema privado de saúde. Privado. Tem multas altíssimas nesse projeto, que até R$500 mil. A gente está falando de rede de hospitais privados, laboratórios, consultórios, talvez médicos, clínicas privadas. E assim, simplesmente colocando multas, sanções.
9: O autor da proposta, Flávio Dino, perdeu um filho de 13 anos em 2012 após ser atendido em um hospital particular de Brasília. A justiça considerou que houve falhas e condenou o hospital a pagar uma indenização de R$1.200.000. O caso foi lembrado durante a votação. Para a deputada Maria do Rosário, do PT do Rio Grande do Sul, é dever do Estado fiscalizar os serviços de saúde, inclusive os privados.
18: Porque ainda que seja a iniciativa privada a prestar o serviço de saúde, a qualidade, a segurança na assistência à saúde, mediante o estabelecimento de padrões nacionais, avaliação de serviços, divulgação de resultados e ampliação da transparência e controle sobre a qualidade deste atendimento, tem que ser assegurada pelo Estado.
9: O projeto que prevê mecanismos de avaliação de hospitais e serviços de saúde privados seguiu para a sanção presidencial e já pode virar lei. Da Rádio Câmara de Brasília, com informações de Antônio Vital, Marcelo Larcher.
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4: Direitos Humanos.
13: Soraya Santos, do PL do Rio de Janeiro, denuncia que a coleta de material para o exame toxicológico de motoristas tem gerado abusos e violência institucional contra as mulheres. A deputada relata casos em que trabalhadoras tiveram partes do cabelo raspadas para a realização do teste.
11: Soraya Santos reforça que a legislação exige apenas a retirada de poucos fios e que o descumprimento das normas fere a dignidade das motoristas. A parlamentar anuncia que a Procuradoria da Mulher vai acionar a justiça e pedir a punição dos órgãos responsáveis pelos excessos.
12: Homenagem.
13: André Figueiredo, do PDT do Ceará, homenageia o ex-ministro do Trabalho, Manuel Dias, que morreu aos 88 anos no dia 22 de agosto. O deputado destaca a trajetória do advogado e político catarinense e sua atuação em defesa da educação em tempo integral e da democracia.
11: Termina agora o Jornal Câmara dos Deputados, produzido pela Rádio Câmara, com trabalhos técnicos de Everson Urani e apresentação de Márcio Aquiles Sardi e José Carlos Andrade. Uma ótima noite para você.
13: A Voz do Brasil volta amanhã. Boa noite.
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0: trabalha como repórter do portal
1: do TV4H. DJ Diesel, o Diesel é um, né, um mega DJ também, incrível. E tivemos uma mudança aí, mas que o Cabo Frio vai trazer pra vocês essa mudança. Vamos remanejar aí algumas coisas, mas vai estar incrível essa parada.
2: Tem a Nanda Machado
1: também. É muito DJ, muito artista, que a gente fica até um pouco perdido, porque vai ser uma programação que vai começar às 15 horas e vai até... Só quem sabe é Deus,
3: né? Até o arroz queimar.
1: É. Exatamente, que vai ser uma parada linda de se fazer. No domingo nós vamos colorir Cabo Frio com as nossas cores, com a nossa diversidade. E é isso que o Cabo Frio quer trazer, junto com os coletivos. É a representatividade, o brilho colorido, que LGBT precisa ser respeitado, merece ser respeitado. E que a gente entrega a qualidade dos nossos eventos. Não como outros grupos por aí que... Era um negócio esquisito, né?
0: É, né? É. Uma bagaceira. Ah,
1: e como esses certos grupos falam, essa parada, a 21ª parada LGBTI+ do município de Cabo Frio, é a parada original, como diz agora na Antártica. O original do Brasil, a original de Cabo Frio.
2: Mexeram com o ego do Cabo Frio agora.
1: Ah, não, amor, assim não. E também queria deixar o WhatsApp. Agora o Cabo Frio tem WhatsApp, meu Opa. Povo, pra quem não sabe, né? O número do Cabo Frio é... 22 99213 6934. Você que tá ouvindo e assistindo a gente e quer fazer parte do Cabo Frio, vem com a gente, some-se a nossa luta, a nossa causa, e vamos ficar aí pra dentro pra garantir nossos direitos no estado, no município, e é isso.
0: Então tá certo, agora a gente vai pro quadro like e dislike, né?
3: Exatamente.
0: Vini?
3: Exatamente.
0: Vamos que vamos. Vocês vão todos se unir pra dar um like e um dislike unificado, senão vai ficar muito picado aqui. Hoje nós estamos com o nosso tempo corrido, que daqui a pouquinho começa a propaganda eleitoral gratuita. Eu queria ver, pedir pro João dar um pulo lá na Praia do Forte. Fecha o microfone deles aqui pra eles combinarem aqui o like. Eu pedi pro João dar um pulo lá na Praia do Forte pra ver como é que tá a estrutura pro domingo, que tá, já começaram a montar. Eu não sei se o João já conseguiu trazer as imagens. Como é que tá por aí, Mateuzinho? João já conseguiu mandar algum conteúdo?
3: A gente não tá conseguindo passar os vídeos.
0: Mas tá aqui, ó. O João tá entrando aqui. Mas o que que tá acontecendo? Então, vamos depois, a gente mostra aqui como é que vai estar a Praia do Forte. Deixa eu... Conseguiram aí definir o like e dislike?
2: Definimos aqui já.
3: O Opa. Like...
0: Calma.
2: Não, hoje sou eu que vou falar, não. Eu vou passar a palavra do like para a sociedade civil aqui, para os grupos. Ah, então tá, eles me deram a pior missão, o dislike.
0: Tá, então tá bom. Então Beleza. Vamos lá, começando aqui, olho naquela câmera ali, Heitor e Michele. Solta aí, Vi.
4: Like e dislike.
0: O nosso like...
2: Calma, deixa eu falar.
3: Calma, não prêmios, cânico. Eu
0: tô ansiosa. Michele e Heitor, para quem vai ou para o que vai o like de vocês hoje?
1: Hoje o nosso like vai para a Prefeitura Municipal de Cabo Frio, para a Superintendência LGBTI+, também do município, e para o prefeito, para as pessoas que querem se unir à nossa causa, fazer a nossa causa ser realmente garantida, que façam acontecer essa causa, que são essas pessoas incríveis. A você que trouxe essa causa desde muito tempo, né? Todos os envolvidos.
0: Tá bom, e agora eu quero saber o dislike. Vini, solta aí. E aí, o dislike vai pra quem ou o quê?
2: Na verdade, Renata, o dislike vai para todo tipo de preconceito e para esse grupo que fica aí nas redes sociais com falácias, querendo desmoralizar a própria sociedade civil, quem constrói o movimento social, quem tá lutando pelos seus direitos.
0: Tá certo então, minha gente. Obrigada pela participação de vocês três, muito sucesso, que Deus abençoe, que seja mais um ano em que as famílias cabofrienses possam aproveitar. Afinal de contas, o show da Maria Gadu é maravilhoso, o desfile do Almir França é maravilhoso, as drags são maravilhosas e o melhor de tudo, né? É tudo de graça.
3: 0800, parar, né? Que beleza,
0: sabe,
3: hein?
0: Sabe que um show da Maria Gadu no Rio de Janeiro, lá que você vai ver um show dela, no mínimo R$300 você paga no ingresso, né?
3: Você tá doido, menino?
0: Vai ter oportunidade de vir aqui na
3: Praia. De graça. Eu vou aparecer por lá, vou assistir esse show da Maria Gadu.
0: Muito obrigado.

0: Obrigada pela participação mais uma vez de vocês.
1: Obrigada a você, Renata. Foi um prazer estar aqui. E mais uma vez, esperamos todos e todas
2: e
1: as
2: todes.
1: Pessoas e todes na 21ª Parada do Orgulho, domingo, na Praia do Forte.
3: Venham todos aproveitar, tragam os familiares, as crianças. Vamos colorir Cabo Frio, vamos colorir a região dos lagos. E, como se diz mesmo, a música de Maria Gadu, de todo o amor que eu tenho. Foi tudo
1: metade.
3: Você que me deu.
2: Muito
3: foi
2: bom,
3: tudo que me deu. Por quê? Nosso amor é colorido, nosso amor é único. E nós queremos toda a família junto com a gente. Venham pra parada.
2: Bom demais.
4: Agradeço, Renata, a todos aqui. E deixar bem claro que a outra data que tá rolando aí é só um rolezinho de perda de tempo. Que a parada mesmo é no dia 6 de setembro, a partir das 15 horas. Vem com a gente, meu povo.
0: É isso, minha gente.

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1: Olha aí, minha gente, eu tô de volta, 11 horas e 41 minutos. Vamos correndo trazer todo mundo aí, porque ficamos com problemas técnicos aqui. E agora vai ser aquela correria para chamar nossos repórteres. Já começo com a Jaque Duarte, previsão do tempo. Quero saber como é que vai ficar o final de semana, Jaque. Fala comigo.
2: Bom dia, queridos amigos ouvintes e telespectadores da Rádio RCFM. Hoje, quinta-feira, pré-sexta-feira, tá quase chegando o final de semana. 3 de setembro, a região dos Lagos acorda com destaque.

0: Mesmo, ó. O vento. Agosto deixou um pedacinho dele para setembro. Então, se você vai colocar roupa na corda hoje, o dia é hoje. Seca rapidinho. Mas prende bem, porque senão as cuecas do marido vão sair voando. A mínima para hoje é de 18 graus e a máxima chega aos 24 graus. Mas atenção, porque os ventos podem chegar a 36 km por hora, com rajadas até 56 km por hora, trazendo essa sensação gostosa de brisa. E dá até um friozinho, que tá bem fresquinho. Recolha objetos soltos nos quintais, varandas e sacadas. Feche bem as portas, janelas e fique longe de árvores, postes e placas e estruturas metálicas. Motoristas, reduzam a velocidade, segure firme o volante e evitem estacionar próximo a árvores e placas. No litoral, evitem as praias, os costões e a navegação. Tem que ter atenção por causa da agitação do mar. Se houver oscilação de energia, proteja os equipamentos eletrônicos e principalmente mantenha a distância de fios caídos. Em caso de emergência, acione a Defesa Civil no número 199 e o Corpo de Bombeiros no 193. A sexta-feira ainda tem previsão de tempo firme e o calor antecede a frente fria, mas o fim de semana já vem com instabilidade. Eu trago todos os detalhes da sexta e do final de semana para vocês amanhã sem falta. Não percam. Eu fico por aqui com a previsão desta quinta-feira e volto com vocês aí do estúdio.
1: Valeu, Jaque. Saio da Jaque, já vou direto para as ruas, porque o bairro do Peró está passando por um serviço de recapeamento asfáltico e a gente esteve por lá para poder orientar você que é motorista que está indo para o bairro do Peró. Presta atenção, tá? Você que vem do Peró sentido centro de Cabo Frio, o trânsito está sendo desviado pelo bairro da Ogiva. O prefeito está mandando arrancar todo aquele
2: Moderna, hein?
1: asfalto para depois meter um tapetinho preto dele.
2: Tapetinho do
1: O
2: Serginho.
1: tapetinho do Serginho já começou a chegar. Ontem eu andei num
2: Pronto.
1: pedaço dele, tá uma beleza. Solta daí.
0: Chegamos aqui no trevo do Guriri, sentido a Búzios, para quem vai para o Tangará. E seguindo aqui na estrada do Guriri, aquela direção lá é sentido Peró. Quem quer pegar a Gamboa vai ter que dar a volta pelo bairro da Ogiva para sair do Peró e lá na frente chegar na Gamboa. Porque a estrada do Guriri, que leva até ao trevo do Jacaré, que também chega na Gamboa, está interditado por conta do tapetinho que está sendo feito, já aqui avançando as obras da prefeitura. A gente sabe que essa é uma estrada estadual onde a prefeitura tem feito os serviços, avançando com os serviços. A gente veio há 2 dias atrás, os serviços estavam no trevo lá da Gamboa, entre o Jacaré e a Gamboa, na divisão Jacaré, Gamboa e Ogiva. E eles já avançam aqui, ó, sentido ao trevo de Búzios. Tá adiantando, hein? Tá adiantado o serviço. Estamos aqui no Motolink da RCFM para dar todos os detalhes. Motoristas, atenção, porque chegando aqui na frente, próximo ao posto de gasolina, a pista ainda está interditada. Você vai ter que dar a volta pelo caminho do bairro da Ogiva para chegar aqui na frente e dividir entre a Gamboa e o Jacaré para chegar ao centro de Cabo Frio. E seguimos acompanhando o trânsito. Aqui já foi feito serviço, que há 2 dias atrás eles estavam aqui nesse cruzamento, no trevo, ali o caminho da Ogiva, onde tem um fluxo maior de carros, porque o pessoal vindo do Peró e vindo de Búzios para chegar aqui nesse ponto está vindo pela Ogiva. Dia lindo, claro, em Cabo Frio, e o caminho para você chegar ao centro de Cabo Frio é esse caminho do bairro da Ogiva. Mais informações, a gente chama você daqui a pouco, Renato. Eu volto com vocês aí do estúdio.
1: Valeu, Jaque. Saio da Jaque e já vou pro outro lado da cidade. Olha ali, ó. Eu quero saber, acho que é o João que tá ali, né? Trazendo as informações da montagem da estrutura do show da Maria Gadu, que vai acontecer nesse próximo domingo. Parada do Orgulho LGBTQIAPN+. A festa vai ficar bonita, não é isso, João?
2: Oi, Renata, bom dia pra você, um ótimo dia a todos. Estamos aqui na Praça do Guta. Mas, João, Praça do Guta? É, minha filha, tem evento esse final de semana, a parada LGBTQIA+, Cabo Frio. É a 21ª. O evento acontece aqui, no dia, a partir das 3 horas da tarde, na Praça do Guta. A gente consegue ver, ó, o palco tá sendo montado. A grande atração deste ano é a cantora Maria Gadu. A apresentação também terá, a programação terá apresentações de drag queens, participarão as drags Naomi Schicker, Kim Bling, Michaele e Mary Miller. Não sei se eu falei certo, não. A apresentação também ficará por conta de Monaira Manon e DJs que vão, né, tá aí tocando ao longo da programação até a cantora principal entrar. DJs, é claro, eu tenho que puxar a sardinha. Minha amiguinha Sabrina Sá, que sempre dá um show, né? Minha DJ favorita, tô aqui por ela e pela Maria Gadu. O evento conta com o apoio da Prefeitura de Cabo Frio por meio da Superintendência LGBTI+, além de outros órgãos e instituição. A parada é realizada por Carnagay, Mães da Transição, Cabo Frio, Lesbilagos e Transceder. E a frase é né, o tema dessa edição é Nossa Voz, Nossa Escuta. Que tema forte, né, Renato? Ainda mais a gente, nosso grupo. A gente sabe que o RC é uma equipe toda voltada para a diversidade, tem uma equipe voltada para a diversidade, apoia essa causa. E nada mais que lindo ver a Praia do Forte, que é o principal cartão postal da região dos lagos, sendo colorida com essas cores que encantam, que transmitem amor, transmitem diversidade e libertação. É isso, Renata. Vou encerrar aqui agora, devolvendo para vocês. Só lembrando, pessoal, quero ver todo mundo aqui. Domingo, a partir das 3 da tarde, DJs, apresentação de drag queens, Maria Gadu, serviços também que vamos ter aqui. É uma prestação de serviço top, todo mundo juntinho. Vai daí, Renata.
1: Valeu, João. É isso aí. Lembrando que é de graça, é só chegar lá no domingão, curtir com a gente o show da Maria Gadu, desfile de moda do Almir França, vai ter drag queens, vai ter DJ, é muita coisa. Vamos dali agora, deixa eu ver o que mais que nós temos ali. Olha aí, solta ali aquela matéria, eu acho que é Thalita Porto, não, Jaque de novo. Jaque tá trabalhando pra caramba hoje, Jaque, hein, Jaque? Tá, solta daí, Jaque, quero ver você. Ah, foi lá na Vila Nova, não foi? Acho que é a matéria da Vila Nova. Vamos soltar ali. O povo tá pé da vida.
0: Pré-feriado, a gente chega aqui pelas ruas dos bairros mais movimentados no centro de Cabo Frio, é o Vila Nova. Portas fechadas em plena quarta-feira, a gente fica estranhando. Tô aqui com a Adonai, que vai falar com a gente sobre a expectativa do feriadão 7 de setembro. Você que trabalha há anos aqui no Vila Nova, época de glória e agora é época de luta?
3: Exatamente. Bom dia, Jaque. Bom dia, Renata. Bom dia, seu público. Vamos lá. A gente está aí na expectativa, né, desse feriadão que meio que abre as portas para a melhor temporada da cidade. Só que a gente vê com um pouco receio, até pelas medidas que foram tomadas há um ano atrás, mais ou menos, pelo governo. A gente tem uma expectativa positiva de aumentar, sim, o movimento. Porém, é isso aí que você está vendo, né? Muitas portas fechadas. A gente tem visto bastante desistência. E o público não está priorizando mais vir a Cabo Frio. A cidade está precisando de um choque de ordem, sim, a gente sabe disso, mas tudo tem que ser pautado com muita conversa e está faltando um pouquinho isso do poder público, essa parceria aí com as categorias para a gente negociar algumas coisas.
0: Quando você afirma para a gente que o público não está vindo para Cabo Frio, você quer dizer o quê? Os ônibus de turismo, turista, as excursões, ou é o público... Porque a gente acompanha os dados de hotelaria e tudo mais, alguns afirmam que está com 95% de público já, de ocupação nos hotéis e pousadas. Quando você fala que o público não está vindo, é de que forma?
3: É, o turismo em geral. Eu não acredito nesses dados, até porque a gente está vendo aí em loco, né? Mas, sobretudo, o turismo rodoviário, a gente sabe que a medida que foi tomada há um tempo atrás... modificou muito, né? Atrapalhou bastante, principalmente na baixa temporada, porque o turista que na baixa temporada faz toda a diferença para a economia da cidade, para o fomento econômico da cidade, e a gente tem visto aí a baixa adesão, né? Como ficou ruim para a economia da cidade, porque acaba mexendo em toda a engrenagem econômica. Não acredito nesses dados aí, pelo menos. Para o verão tudo bem, a gente sabe que a cidade se vende sozinha para o verão. Não precisa de show, não precisa de nada. A gente simplesmente tem a praia mais bonita do mundo. Não temos, não, a cidade mais bonita do mundo, mas temos a praia mais bonita do mundo, sim. E a praia se vende sozinha.
0: A Daniele tem um restaurante aqui no Vila Nova e tem reclamado também da movimentação, porque atende turistas e moradores. Sim. Mas o movimento de turista caiu.
4: Caiu muito o movimento de turista. Não, assim, todo final de semana tinha muito movimento, agora não tem nenhum. A gente está passando essa dificuldade aí muito grande.
0: A baixa temporada está baixa?
4: Nossa, demais. Essa diferença desde a época do carnaval. Muita gente não conseguiu alugar a casa. A gente aqui não teve aquele movimento que a gente esperava, entendeu? Apoio também, porque a gente estocamos mercadoria, tudo nós estocamos e não adiantou, porque por mais que botasse para isso, chamasse, divulgasse aqui no restaurante, não adiantou. Muito vazio, caiu muito, muito, muito. E isso nos deixa muito triste, porque a gente é cria daqui, né?
0: E a expectativa para o feriado 7 de setembro? A esperança do movimento crescer?
4: Isso, estamos apostando tudo, né? Principalmente junto ao Festival da Sardinha, que é muito importante para o nosso bairro, para a população daqui, entendeu? Mas eu estou com muita fé que tudo já deu certo.
3: Nós temos hoje em Cabo Frio, em média, 30 mil leitos. Leitos, para quem não entende, são camas, né, de meios de hospedagem legalizados. Ao todo, nós temos esse número aí, 30 mil leitos em média, que isso corresponde a hotel, pousada e hospedarias. E a gente tem um público flutuante no verão de 200 mil pessoas, mais ou menos, chegando à cidade toda semana, entrando e saindo. Ou seja, 30 mil leitos para esse público nosso aqui, que a gente chama do turismo rodoviário, no verão não causa tanto impacto para o turismo da cidade. Agora, na baixa temporada, esse turismo é muito importante para a economia da cidade. E foi onde foi penalizado, né? Talvez o termo não seja nem esse, mas me fugiu a palavra agora. Mas na baixa temporada é muito importante para o turismo da cidade. É o turismo rodoviário e foi muito prejudicado.
0: Mas fica o pedido para a Secretaria de Turismo de Cabo Frio e as autoridades competentes para dar um olhar aqui no Vila Nova para as hospedarias, o setor de hospedaria. Eu volto com vocês aí do estúdio, Renata.
1: Mais uma vez a gente aí dando voz aos moradores, aos comerciantes, pessoal das casas, né, de veraneio, de hospedagem da Vila Nova, que continua aí tentando sensibilizar o prefeito para que ele recue da decisão de proibir a entrada dos ônibus de excursão no bairro e também de trazer ali a proibição também para... Na cobrança, né? Aumento da taxa. Gente, a gente tem que falar com o meu patrocinador, olha aí, ó. Chama pra cá, Humberto, corre, Humberto, que tá acabando o nosso tempo. Sonoré.

0: pode deixar seu telefone, 99... qual é o telefone da rádio?
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0: 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Agora são 11 horas e 59 minutos, você sabe muito bem, a partir do meio-dia começa a propaganda eleitoral gratuita. Eu me despeço por aqui, agradecendo sua audiência, seu carinho, e amanhã, a partir das 9 da manhã, estaremos de volta. Com você eu deixo aí propaganda eleitoral gratuita para que você possa escolher seu candidato com sabedoria, tá bom, minha gente? Muito obrigada e até amanhã, se Papai do Céu permitir, é claro. Valeu, galera!
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8: Direto da redação.
16: 48 alunos da rede municipal de Araruama vão participar da primeira Copa Araruama de Canoa Havaiana. A competição acontece neste sábado e domingo na Praia do Centro. Os estudantes estão há um mês treinando para a categoria Kids. Quer saber como será a competição? A matéria completa está no site rcfm.com. Jaque Duarte, direto da redação para a rádio RCFM.
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1: Tranquilo, deixa comigo. 1h08. Estamos chegando ao vivo em 88,7 no dial, também no player do site rádio rcfm.com e através do aplicativo da RCFM, disponível na Play Store e também na Apple Store. Quinta-feira, dia 3 de setembro, 1h09, a viagem vai começar, clássicos da RC até as 4. A gente começa mandando bem com o som dos anos 80, do Ojeriza, para os que estão em casa.

0: O ano era 1978, quando essa aí estourou, do fundo do baú, né? Alice Cooper com How You Gonna See Me Now. Toquei Jota Quest, Encontrar Alguém, Aerosmith com Crazy e ainda Ojeriza para os que estão em casa. 1h26, clássicos da RC até as 4.
1: O presidente norte-americano Donald Trump começou a dar sinais de que admite uma vida fora da Casa Branca ao fim do atual mandato, após alimentar por meses especulações sobre uma possível tentativa de permanecer na presidência além de 2029. Em discursos, passou a falar sobre o que fará depois de deixar o cargo e sobre como reagiria ao ver um sucessor reivindicar o mérito por medidas de seu governo. Um dos lugares mais secos da Terra ganhou uma paisagem incomum em agosto. Grandes áreas do deserto do Atacama, no norte do Chile, foram cobertas por neve após a passagem de duas tempestades de inverno. Segundo o comunicado da NASA, a Agência Espacial dos Estados Unidos, uma das precipitações seguiu dos Andes até regiões próximas à costa do Oceano Pacífico. Imagens captadas pelos satélites mostram a transformação da paisagem provocada pelas tempestades no Planalto, área localizada no complexo vulcânico Altiplano Puna. Voltamos em instante com mais um bloco de notícias.
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0: Segue a nossa viagem, trazendo Guilherme Arantes aqui nos clássicos Coisas do Brasil. 1h26.

0: América é de 1982, imagina, hein? Mais uma do fundo do baú, aqui nos clássicos da RC, You Can Do Magic. Teve ainda Heróis da Resistência, Só Pro Meu Prazer, All For One com I Swear, e Guilherme Arantes abriu essa sequência, Coisas do Brasil. 1h44 na RC, hora de Minuto no Esporte.
1: O jovem atacante Robinho Júnior, de 18 anos, assinou contrato com o italiano Genoa e deixou o Santos por empréstimo, válido por uma temporada. O Genoa vai pagar integralmente os salários do brasileiro. E também a opção de compra no final do empréstimo. Robinho entrou em campo com o Santos pela última vez no dia 21 de julho, na vitória por 6-0 sobre a UCV, em jogo válido pela Sul-Americana. Mohamed Ben Sulayem, presidente da FIA, Federação Internacional de Automobilismo, disse que apoia os esforços para que a Argentina volte a receber um GP de Fórmula 1 e também uma etapa do Campeonato Mundial de Rally. O presidente da FIA se reuniu com Javier Milei, presidente argentino, e destacou que a Argentina tem história e tradição no automobilismo. Os hermanos atualmente são representados por um único piloto no Mundial, Franco Colapinto, da Alpine. O último grande prêmio disputado na Argentina foi em 1998. Gonzalo Plata vai retornar ao Flamengo. O atacante equatoriano não passou nos exames médicos para contratação pelo Dínamo de Moscou. Segundo a diretoria do rubro-negro, o Flamengo foi informado nessa terça-feira pelo Dínamo de Moscou que Plata não atendeu aos parâmetros médicos da equipe. Ele retornará ao time brasileiro para a sequência da atual temporada. O Ibope atualizou seu ranking digital dos clubes brasileiros e o Flamengo tornou-se o primeiro clube de futebol do Brasil a ultrapassar a marca de 68 milhões de seguidores nas redes sociais. Na segunda posição está o Corinthians, com mais de 43 milhões de seguidores. Na terceira posição, o Santos, com mais de 28 milhões. Na quarta posição, o Palmeiras, com mais de 24. E na quinta posição, o São Paulo, com mais de 22 milhões de seguidores. Na sexta posição, ficou o Vasco. Na sétima, o Grêmio. Na oitava, o Atlético Mineiro. Na nona, o Cruzeiro. E na décima, o Fluminense.
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0: De volta com Clássicos da RC, 1h46 agora. Soma do Kid Abelha. Te amo.

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0: Direto da redação.
1: A Praia do Forte, em Cabo Frio, recebe neste domingo, dia 6, a partir das 15 horas, a tradicional 21ª Parada do Orgulho LGBTI+. Com o tema Nossa Voz, Nossa Escuta, o evento promete ocupar a orla com muita celebração, diversidade e luta por direitos. A grande atração musical desta edição é a cantora Maria Gadu, e a programação gratuita ainda conta com diversos DJs e apresentações imperdíveis de drag queens. O encontro reúne moradores, turistas e coletivos em uma forte corrente por respeito, cidadania e igualdade para todos. Essa e outras matérias acesse rádio rcfm.com e portal RC24H. Thalita Porto, direto da redação.
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0: clássicos da RC rolando até as 4 da tarde, 2h24. Agora o som aí é do Black Sabbath, Changes. Toquei Lulu Santos, Tudo Azul, Barry Wright com Rio de Janeiro e ainda o Seu Valença, La Belle de Ju. Mais um módulo musical bem bacana nos clássicos da RC que retornam já, confirmando a hora 2h24.
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0: Agora 2h25 na RCFM, a história de João de Santo Cristo com a Legião Urbana.

Som em questão é do CNC Music Factory, chamada Gonna Make You Sweat. Toquei Paralamas do Sucesso, Óculos, Bruce Springsteen com Born in the USA e ainda Legião Urbana. Para Oeste Caboclo, hora

0: Bola em jogo, já é hora de falar de futebol. Em jogo atrasado pelo Campeonato Brasileiro, o Flamengo venceu o Mirassol ontem à noite por 2 a 0 no estádio do Maracanã. Os gols da vitória rubro-negra foram marcados por Carrascal e Lucas Paquetá ainda no primeiro tempo. Com resultado, a equipe comandada por Leonardo Jardim encostou no líder Palmeiras na tabela de classificação, ficando apenas um ponto de diferença da primeira colocação do torneio nacional. O Palmeiras garantiu vaga na semifinal da Copa do Brasil após empatar sem gols com o Santos na Vila Belmiro. O Verdão assegurou a classificação graças à vantagem construída no jogo de ida, quando venceu a partida por 3 a 0 no Allianz Parque. O clássico paulista ficou marcado ainda pela saída do atacante Neymar, que sentiu dores musculares na coxa e precisou ser substituído no intervalo da partida. O Vasco venceu Vitória por 2 a 0 em pleno estádio do Barradão, em Salvador, e avançou para a semifinal da Copa do Brasil. Os gols do triunfo Cruz Maltino foram anotados pelo colombiano Andrés Gomes e pelo lateral Puma Rodrigues nos minutos finais do segundo tempo. Com resultado positivo fora de casa, o time carioca disputará a vaga na grande decisão contra a equipe do Palmeiras. Grêmio e Internacional se enfrentam na noite desta quinta-feira na Arena do Grêmio pelo jogo de volta das quartas de final da Copa do Brasil. Após o empate sem gols na partida de ida no Beira-Rio, quem vencer o clássico gaúcho garante a vaga na semifinal para encarar o Atlético Mineiro. O novo empate, por qualquer placar, levará a decisão da vaga para a cobrança de penalidades máximas. Estas são as últimas do esporte. Amanhã a gente volta com mais destaques do Mundo da Bola.
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0: do Gilberto Gil, chama-se Indigo Blue. Toquei Brian Ferry, Slave to Love. Teve ainda o Frejá, Homem Não Chora. 3 em ponto, 3 na cabeça, clássicos da RC até às 4, Cícero Márcio. E o programa Caminho de Casa. Um breve intervalo e eu volto já.
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0: Direto da redação.
1: A Prefeitura de São Pedro da Aldeia abriu inscrições para o Castra Móvel no bairro Rua do Fogo. O cadastro atende moradores da área do CRAS local e vai até preencher as vagas. O atendimento começa no dia 8 de setembro. Para participar, o tutor deve ter mais de 18 anos, levar RG, CPF, comprovante de residência e do CAD único. O limite é de 2 animais por CPF e não é preciso levar o pet no cadastro. Cães e gatos deve ter entre 6 meses e 7 anos. Os protetores também podem se inscrever. Essa e outras matérias acesse radio.rcfm.com e portais C24H. Thalita Porto, direto da redação.
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0: som da Marisa Monte, Não É Proibido, Ed Sheeran, Photograph e ainda Marina Lima, um som muito bacana, chamado A Francesa. 3h33 agora, até as 4 tem clássicos da RC.
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Assim cantava o Cazuza, Marillion Cayley, Hanoi Hanoi, Totalmente Demais e Madonna, Spanish Eyes. 8 minutos faltando para as 4. Cícero Márcio já está na área. Daqui a pouquinho tem A Caminho de Casa. A gente se curte amanhã a partir da 1 da tarde em mais uma edição dos Clássicos da RC aqui em 88,7. Continuem com a gente com a Legião Urbana. Eu era um lobisomem juvenil. Um abraço, pessoal. Até amanhã.

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11: 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Começando mais uma edição do A Caminho de Casa. Ótima tarde para você. Tarde ensolarada, porém com vento forte em toda a região dos lagos neste 3 de setembro. 4 horas e 1 minuto até as 7 horas da noite. Música boa todo instante com informação relevante na sua RCFM. Começando mais um A Caminho de Casa e a gente começa muito bem com o som da banda Little Texas.

Essa música foi lançada em 1982. Coisas de Casal é um dos primeiros grandes sucessos da banda Rádio Táxi e foi composta por Rita Lee e Roberto de Carvalho, que mantinham uma forte ligação com os integrantes do grupo. Os fundadores do Rádio Táxi, saudoso Vander Tafo, Lee Marcucci, Gel Fernandes e Willy de Souza, vieram do Tutti Frutti, a famosa banda de apoio de Rita Lee. Como eram parceiros de longa data e amigos da cantora, Rita Lee e Roberto presentearam a recém-formada banda com a canção Coisas de Casal para o álbum de estreia Autônomo de 1982. Ouvimos também Corinne Bailey

0: Ray com Trouble Sleeping, Don't Stop to Dance do Brian Ferry, Luffy Lula com Stuck on You, Little Texas, My Love. Agora são 4h20, boa tarde.
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2: Estão abertas as inscrições para a oficina de teatro do projeto Tecendo Talentos. As aulas acontecem às segundas e quartas-feiras no Centro Cultural Manuel Camargo. Moradores de qualquer cidade podem participar. Inscreva-se na recepção do Centro Cultural das 9 às 17, com cópia do RG e comprovante de residência. Menores precisam dos documentos do responsável. Essa e outras matérias acesse rádio rcfm.com e portal RC24H. Thalita Porto, direto da redação.
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0: Agora são 4 horas 21 minutos. Seguimos a caminho de casa com o som de Backstreet Boys.

0: Palpite foi lançado em 1987 pela cantora e compositora Vanessa Rangel e se tornou um dos maiores sucessos da música brasileira nos anos 90. A canção integrou o primeiro disco da artista lançado no mesmo ano. Ganhou projeção nacional ao fazer parte da trilha sonora da novela Por Amor, como tema do casal Milena, vivido por Carolina Ferraz, e Nando, Eduardo Moscovis. O hit vendeu cerca de 250 mil cópias e levou a artista a vencer o prêmio de Artista Revelação no Prêmio Multishow em 1998. E você ouviu também John Legend com We Just Don't Care, Upside Down do Jack Johnson, e Backstreet Boys com All I Have to Give, 4 horas 37 minutos.
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2: A Patrulha Maria da Penha de Cabo Frio fechou agosto com 32 ocorrências e 13 agressores levados à delegacia. O balanço inclui o recebimento de 101 medidas protetivas e atendimentos focados em mulheres de 18 a 59 anos, a maioria vítima de companheiros ou ex. O mês também teve ações de conscientização e repercussão nacional após um menino usar emojis para pedir socorro pela mãe. Para denúncias ou emergências, ligue para a Guarda Civil Municipal no telefone 153. Essa e outras matérias acesse rádio rcfm.com e portal RC24H. Thalita Porto, direto da redação.
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0: RCFM 4:38, seguimos a caminho de casa com a Adele.

0: Tim Maia com Lábios de Mel, Ready or Not, After Seven, Into Deep, Genesis, Bengals Eternal Flame, Rolling in the Deep com Adele. Sequências especiais sempre na RCFM para você que aprecia boa música e gosta de ficar bem informado.
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2: Búzios recebe, entre sexta, dia 4 e domingo, dia 6, a 11ª edição do Circuito Arte Búzios, organizado pelo ateliê Flori Menezes. O evento reúne mais de 200 artistas nacionais e internacionais em uma programação gratuita com exposições, performances, oficinas e apresentações artísticas. A programação também terá ações voltadas à inclusão com participação da Secretaria Municipal da Pessoa com Deficiência. As ações serão realizadas em diferentes pontos do município, entre eles a Praça Santos Dumont, a Rua das Pedras e a Orla Bardot. A proposta é levar manifestações artísticas para espaços de convivência e pontos turísticos da cidade. Essa e outras matérias acesse rádio rcfm.com e portal RC24H. Thalita Porto, direto da redação.
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0: 5 horas em ponto, já já, segunda hora do A Caminho de Casa com mais música boa e informação.

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13: E nesta segunda hora, o que é destaque na página principal do portal RC24H, você fica sabendo de todos os detalhes. 5 horas 4 minutos. Ótimo fim de tarde para você. Festival da Sardinha reúne gastronomia e música na Vila Nova durante o feriadão em Cabo Frio. Duas mulheres são flagradas por câmeras furtando produtos em drogaria em distrito de Cabo Frio. Denúncia de cárcere privado termina com apreensão de plantação de maconha em Araruama. Homem é preso em Iguaba Grande após jovem que sobreviveu a 5 tiros e 2 meses de coma ajudar a polícia a identificá-lo. São os assuntos da segunda hora. Estou a caminho de casa na sua RCFM.
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13: E a gente começa essa sequência especial com um som super luxuoso de Xadê.

Stoller, calma aí. Take a Bow com Rihanna, Whitney Houston, We'll Always Love You. Ultimamente com Skank, Steve Perry, Foolish Heart, Every Breath You Take do The Police. Paradise com Xadê na programação RCFM, 5 horas 32 minutos. Uma denúncia de possível cárcere privado levou policiais do 42º Batalhão de Polícia Militar a uma residência no Parque Mataruna, em Araruama, na noite de ontem. No imóvel, além da mulher, que seria a suposta vítima, os agentes encontraram 7 pés de maconha plantados em vasos e 9 porções da droga. A equipe foi acionada para verificar a denúncia envolvendo uma mulher de 25 anos e quando chegaram ao endereço, os policiais foram surpreendidos e recebidos pela própria mulher, que contou que o homem, apontado como agressor de 27 anos, já havia deixado o local. Com autorização da moradora, os agentes fizeram buscas na residência e durante a vistoria localizaram as plantas de maconha e as porções da droga. A mulher de 25 anos e a solicitante da ocorrência de 55 anos foram encaminhadas para 118 DP. A matéria completa em rc24h.com.br. Quem estiver em Cabo Frio durante o feriado da Independência já pode separar o espaço na agenda e no apetite. A Vila Nova recebe entre sexta-feira e segunda-feira mais uma edição do tradicional Festival da Sardinha, com 4 dias de gastronomia, música e artesanato. Realizado pela Associação do Bairro com apoio da Prefeitura de Cabo Frio, o festival será montado na esquina da rua Nicanor Pereira Couto com a rua Mário Quintanilha. Na sexta-feira e no sábado, dia 5, as barracas começam a funcionar às 18 horas. Já no domingo e na segunda-feira, feriado nacional, a programação começa ao meio-dia. Ao todo, serão cerca de 25 barracas reunindo opções gastronômicas e artesanato. A sardinha, claro, será a estrela do cardápio, aparecendo em receitas que vão do tradicional ao mais elaborado. Entre as opções estão sardinha ao molho de camarão, a parmegiana, moqueca, pizza, frita, escabeche e nhoque ao molho de sardinha. Lembrando que os pratos terão preço fixo de R$ 30,00, facilitando para quem quiser experimentar diferentes receitas durante o evento. Todos os detalhes da programação do evento em rc24h.com.br. RCFM, 5 horas 35 minutos. A programação agora segue ao som de Groover Washington Jr.

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Saudoso maestro Barry White com Beware, Não Dado, Roupa Nova, CNC Music Factory, Take a Talk. Sign of the Times com Harry Styles, Grover Washington Jr. com Just the Two of Us. RCFM é caminho de casa e você dando carona pra gente. Muito obrigado pelo carinho com a RCFM. Agora, 3 minutos faltando pras 6. Duas mulheres foram flagradas pelas câmeras de segurança de uma drogaria enquanto escondiam produtos dentro das bolsas. O caso aconteceu na última terça-feira na drogaria Freire, que fica na esquina da Rua 12, no bairro Aquários, em Tamoios, distrito de Cabo Frio. Nas imagens, as duas aparecem circulando pelos corredores e observando os produtos. Em determinado momento, elas se escondem diversos itens de perfumaria e cosméticos nas bolsas antes de deixar o estabelecimento. De acordo com comerciantes da região, após o furto, as mulheres teriam deixado o bairro. Ainda segundo os relatos, a dupla já teria sido vista em outros estabelecimentos da cidade, cidades da região dos Lagos, praticando uma ação semelhante. O caso foi comunicado às autoridades e as imagens passaram a circular entre comerciantes como forma de tentar identificar as envolvidas e alertar outros lojistas sobre possível atuação da dupla. E até o momento não há informação sobre a identificação ou prisão das suspeitas. As imagens no link da matéria em rc24h.com.br. Quase 2 anos depois de sobreviver a 5 tiros a queima-roupa, a jovem Isabela voltou a contribuir com as investigações que buscam esclarecer o crime. Nesta quarta-feira, a Polícia Civil de Iguaba Grande prendeu um apontado como um dos autores da tentativa de homicídio ocorrido em outubro de 2024 no bairro Vila Nova. De acordo com a 129DP, o suspeito foi localizado no início da tarde por policiais da unidade. A prisão foi realizada com base em informações de inteligência e em um mandado de prisão preventiva expedido pela Justiça após representação da autoridade policial. Na época do crime, Isabela tinha 22 anos e foi atingida por 5 disparos. A jovem sobreviveu, mas permaneceu cerca de 2 meses em coma. A matéria completa em rc24h.com.br. RCFM 6 horas em ponto, já já, terceira e última hora do programa.

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2: Vamos então para a terceira e última hora do programa, dando um F5 aqui no portal RC24H, quando são 6 horas 4 minutos. A gente traz para você os seguintes destaques dessa última hora. Búzios recebe 11ª edição do Circuito Arte entre sexta-feira e domingo. Tradicional desfile cívico de Araruama é adiado para novembro devido à previsão de chuva. Simone Mendes, Wesley Safadão, Gustavo Mioto e Daniel vão sacudir a exposição de Maricá em setembro. Museu Oceanográfico de Arraial do Cabo terá entrada gratuita neste final de semana. São os destaques desta terceira e última hora do A Caminho de Casa, que traz para você mais uma...
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2: Essa sequência começa com All Green.

Maria Gadu, na programação RCFM, com Oração ao Tempo. Ela que é atração principal da parada LGBTQI+, desse ano de 2026. Você também curtiu nesta sequência Goodbye Stranger com Supertramp, Yvonne Elliman com If I Can't Have You, Ouro Pra Mim da Renata Ruda, Tracy Chapman Talking About In The Revolution, How About Us com Champagne, All Green How Can You Mend A Broken Heart. Sequência pra lá de especial na RCFM, trazendo para você a caminho de casa mais informação. O desfile cívico de Araruama, que estava previsto para ocorrer neste domingo dia 6 e na segunda dia 7, foi adiado devido à previsão de instabilidade climática no município. A programação foi remarcada para o dia 15 de novembro. Segundo o alerta da Defesa Civil, há previsão de tempo instável com possibilidade de chuva e variação na intensidade dos ventos durante o fim de semana e o feriado de 7 de setembro. Inicialmente, o desfile seria realizado no domingo em São Vicente e na segunda-feira em Araruama. A alteração foi definida considerando as condições climáticas e segurança dos estudantes, profissionais envolvidos na organização e do público. Com o tema Minha Terra, Minha Gente, a programação contará com a participação de escolas das redes municipal e particular de ensino, além de representantes de órgãos públicos. A matéria completa é rc24h.com.br. Búzios recebe entre sexta-feira e domingo a 11ª edição do Circuito Arte Búzios, organizado pelo ateliê Flori Menezes. O evento reúne mais de 200 artistas nacionais e internacionais em uma programação gratuita com exposições, performances, oficinas e apresentações artísticas. A programação também terá ações voltadas à inclusão com a participação da Secretaria Municipal da Pessoa com Deficiência. As atividades serão realizadas em diferentes pontos do município, entre eles a Praça Santos Dumont, a Rua das Pedras e a Orla Bardot. A proposta é levar manifestações artísticas para espaços de convivência e pontos turísticos da cidade. Durante o evento, o público poderá acompanhar exposições de pintura, escultura, cerâmica, fotografia e outras linguagens. Também haverá artistas produzindo obras ao vivo, além de performances e apresentações musicais. Mais detalhes sobre a programação, rc24h.com.br. Daqui a pouquinho a gente está trazendo mais um bloco de informações para você aqui na RCFM, para você curtir esta programação especial, você que já está a caminho de casa. São 6 horas e 34 minutos, seguimos com Beans Brothers.

Gloria Estefan, Don't Wanna Lose You, de 1989, música que fez parte da trilha sonora da novela Top Model. Duran Duran, Save a Prayer, de 82. Beija Eu, da Marisa Monte, Kent Station, com Young Hearts, Run Free. Bad Day, com Daniel Polter e Beans Brothers, Let Me Out. Última sequência especial do nosso A Caminho de Casa. Agora para as 7, faltam 4 minutos. Uma mulher relatou ter sido vítima de uma situação de importunação sexual enquanto tomava sol na praia de Jeribá, em Búzios. Foi nesta quinta-feira. Segundo o relato, o caso ocorreu no canto esquerdo da praia. De acordo com a mulher, ela estava deitada, tomando sol e usando fones de ouvido, quando abriu os olhos após ser cumprimentada por um amigo. Nesse momento, percebeu a presença de um homem que permanecia parado nas proximidades e, segundo ela, aparentava observá-la. Inicialmente, a vítima acreditou que ele estivesse esperando alguém. Ainda conforme o relato, depois de algum tempo, a mulher percebeu que o homem estava com o pênis ereto e teria começado a se masturbar, mantendo uma das mãos dentro da calça enquanto olhava para ela e para outra mulher que estava próxima. A vítima contou que ficou sem reação diante da situação. E diante do ocorrido, a mulher pegou o celular e tentou registrar o homem em vídeo de forma discreta. Segundo ela, durante a segunda gravação, o homem percebeu que estava sendo filmado. O relato foi encaminhado à reportagem, que termina esse momento, e não há informação do que ocorreu posteriormente. Lembrando que em situações de importunação sexual, os atos obscenos em espaços públicos, a orientação é procurar um local seguro, pedir ajuda a pessoas próximas e acionar as autoridades competentes. Simone Mendes, Gustavo Mioto, Wesley Safadão, Panda, Guilherme Santiago, Daniel Natanzinho Lima e Filho do Piseiro são as atrações musicais da Exposição Agropecuária de Maricá, programada para a segunda quinzena do mês de setembro. O anúncio da grade de apresentações foi feito pela administração municipal. Os shows ocorrem em 2 blocos semanais com entrada franca. A programação do primeiro ciclo começa na quarta-feira, dia 17, com Simone Mendes. Na quinta, dia 18, é show de Gustavo Mioto. Wesley Safadão assume o palco na sexta-feira e o cantor Panda finaliza a primeira etapa no sábado, dia 20. A programação completa? rc24h.com.br. E assim estamos encerrando mais uma edição do A Caminho de Casa, agradecendo sempre a você pela audiência, por você permitir que a RCFM lhe faça companhia no seu trajeto de volta para o seu lar. Bom, continue sintonizado em 88,7, que já tem 88 minutos sem parar. Exatamente, uma hora e meia só de música boa aqui na RCFM. 10 horas da noite, logo após A Voz do Brasil, tem Jazz and Blues, uma programação pra lá de relaxante. E amanhã, 9 da manhã, Renata Cristiane online com Vini Marx, trazendo convidados, entrevistas, utilidade pública, prestação de serviço, equipe do portal RC24H nas ruas. Programa que vale a pena você ouvir a partir de 9 da manhã em 88,7. A todos uma ótima noite de quinta-feira, bom final de semana e tudo dando certo. Segunda-feira, 4 da tarde, novo encontro marcado para mais um A Caminho de Casa na sua RCFM. 7 horas em ponto, boa noite.

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A Radioatividade leva até vocês mais um programa da série a série. Dedique uma canção a quem você ama. Eu tenho aqui em minhas mãos uma carta. Uma carta de um ouvinte que nos escreve e assina com um singelo pseudônimo de Maricona.

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Oh, lindo Orlando, volte! Onde quer que você se encontre, volte para o seio de sua amada. Ela espera ver aquele caminhão voltando, de faróis baixos e para-choque duro. Agora uma canção, canta pra mim, eu não quero ver você triste assim.

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1: Está no ar a Voz do Brasil. As notícias do governo federal que movimentaram o país no dia de hoje.
2: Olá, boa noite.
3: Boa noite para você que nos acompanha em todo o país.
2: Quinta-feira, 3 de setembro de 2026.
3: Vamos aos destaques do dia.
2: Saúde das mulheres tem novas regras.
3: Sancionada a lei que assegura o direito de realizar avaliação médica completa pelo menos uma vez ao ano no SUS. Márcia Fernandes.
4: O objetivo é reforçar a prevenção e ajudar a identificar doenças e outros problemas de saúde o mais cedo possível.
2: Mais segurança no Pix.
3: Contestação de golpes fica mais fácil para o usuário. Nazi Brum.
5: O sistema vai facilitar a identificação do tipo de golpe e a vítima terá um campo disponível para descrever como ocorreu a situação.
2: Está chegando o fim do prazo para escolher os livros didáticos que vão ser usados a partir do ano que vem.
3: Escolas públicas têm até 8 de setembro para definir as obras. Gabriela Noronha.
6: Os livros didáticos serão utilizados nos próximos 4 anos por estudantes e professores do 1º ao 5º ano do ensino fundamental.
2: Hoje, na apresentação da Voz do Brasil, eu, Mariana Jungmann e Luciano Seixas.
3: E acompanha a gente ao vivo.